0: desce do cavalo com os Barões da Pisadinha. E bora seguindo com mais forró aqui na nossa programação. Ouça agora Deixa Eu Entrar na Sua Vida com Robério e Seus Teclados.
1: Alô, Goiânia! Deixa eu entrar na vida de cada um de vocês. Vocês deixam? Solta, garotão! Puxa aí! Bora, Xandão!

0: Viva as mulheres! Viva as mulheres!
1: Viva as mulheres! Roberto, muito obrigado por essa participação maravilhosa.
0: Que Deus ilumine o seu caminho sempre.
1: Amém, cara. Vamos Sou assim. Seu fã demais. Referência para todos nós aí que estamos aí nessa noitada fazendo forró por esse Brasil, esse mundo afora. Salve de palmas para Roberto aí, gente!

0: Marote, curtindo o melhor forró. Camarote do Forró.
1: Vamos para o intervalo comercial. Continue na sintonia, daqui a pouquinho retornamos com mais músicas.
2: 9:20.
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2: 9:23.
1: Já estamos de volta, trazendo os melhores forró para você curtir. Ouça agora Raquel dos Teclados.

0: Rasta Chinela cantou no cantinho do meu coração. Encerrando esse bloco, hora do nosso intervalo. Em seguida estamos de volta.
1: 9:50.
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1: Nove e 52.
0: Camarote do Forró de volta com mais um bloco imperdível para animar a sua noite. Vamos ouvir agora Pom Rom Pom Pom, Washington Brasileiro.

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Ouvimos Morena Traiada com Muriel Alves e Sérgio Silva. E para dar continuidade, vamos com mais um sucesso valendo para todos no bairro São Miguel.

0: Chegou a hora do intervalo, continue sintonizados, voltamos já já.
1: 10 e 22.
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1: 10 e 24.
0: E já estamos de volta para dar continuidade com a programação. Ouça agora Pedro Pecado na voz do Soró Silva.

0: Dois Tristes, Pesadinha do Vaqueiro encerrou esse bloco. Vamos para um rápido intervalo. Já já voltamos.
1: 10 e 55.
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1: Dez e 58.
0: De volta com mais um bloco e ouça agora o sucesso com Solange Almeida.

0: Chegou a hora do intervalo. Continue na sintonia.
1: 11:23.
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1: 11:25.
0: Já estou de volta, trazendo mais sucessos para animar ainda mais a sua noite. E agora vamos ouvir Ninguém é de Ferro com Wesley Safadão e a participação da Marília Mendonça.

0: grande abraço para Edinalva e todos os ouvintes do bairro São Gabriel.
1: Essa música foi uma das músicas aí que marcou a história do Forró Boys. A moçada não sabia ainda, mas o Roger é guitarrista. No volume 1 do Forró Boys eu quem tocava teclado. Vamos relembrar os velhos tempos agora. Quero ver a moçada participando com a gente. Andrezinho, dá licencinha aí, tem como?
2: Olha, mas não espera muita coisa de nós dois não, viu?
1: Vamos ver se eu ainda sei fazer um negócio, hein?

0: E assim encerramos o nosso programa com o Rei Vaqueiro. Obrigado a cada um de vocês pela sintonia e audiência. Até o próximo sábado, tchau.
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2: 11:52.
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Daniel cantou Paixão Caipira com a participação do Zé Camilo. Essa foi valendo para todos de Saracura e Santa Cruz. E bora seguindo nosso programa com mais um sucesso.

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0: Eli Silva e Zé Goiano cantaram duas cartas, encerrando esse bloco, mas continuem na sintonia porque daqui a pouco tem mais um bloco repleto de música.
1: 8 e 52.
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3: Oito e 57.
4: Estamos de volta. E para embalar sua manhã da melhor forma, ouça agora Chico e Rei Paraná, Telefone Mais.

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2: Olá, querido ouvinte, é sempre muito bom ter a sua companhia em mais um Prosa Rural. O programa desta semana vai falar sobre uma leguminosa que tem muitas vantagens, tanto para a agricultura como para a pecuária. É o feijão guandu, DRS Guatã, uma cultivar de duplo propósito que consegue fazer o controle natural de 5 espécies de nematoides, que são pragas que causam grandes prejuízos à agricultura brasileira. A cultivar BRS Guatã funciona como uma alternativa estratégica a ser considerada no manejo integrado de doenças no campo. E quem está com a gente para falar sobre o Guandu BRS Guatã são os pesquisadores Frederico de Pina Mata e Patrícia Anchão Oliveira. Eles são responsáveis pelas pesquisas com essa leguminosa na Embrapa Pecuária Sudeste, lá de São Carlos, São Paulo. Também recebemos o gerente executivo da Unipasto, Marcos Roveri, que vai falar um pouco sobre o mercado dessa planta. O Frederico já adiantou para a gente que essa planta, além do controle natural de pragas, ainda reduz a necessidade do uso de defensivos químicos para combater esses parasitas, sendo uma alternativa sustentável e econômica para o produtor rural. De acordo com a Sociedade Brasileira de Nematologia, esses pequenos vermes, os nematoides, causam prejuízos que chegam a 35 bilhões de reais por ano. Então vamos ouvir um pouco mais sobre o Guandu DRS Guatã na entrevista que a jornalista Gisele Rosso fez com o pesquisador Frederico Mata. Gisele é jornalista da Embrapa Pecuária Sudeste.
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4: Frederico, então quais são essas 5 pragas que o Guatã consegue controlar? E quais essas culturas, quais as culturas que são beneficiadas com o Guatã?
5: Bem, a BRS Guatã, ela foi desenvolvida com duplo propósito, pensando na agricultura e na pecuária. Pensando no controle dessas pragas, né, que são os nematoides, né, nós estamos falando da parte relacionada à agricultura, quando a gente utiliza essa cultivar para fazer rotação de culturas. Então vai ser uma leguminosa a entrar no sistema, trazendo todos os benefícios de fixação biológica de nitrogênios, né, planta como plano de cobertura, e a ideia é quebrar o ciclo da multiplicação desses nematoides. E os nematoides, né, são 2 do gênero Pratilencus, né, o Pratilencus brachyurus, Pratilencus ea, e 2 do gênero meloidógeno, né? O meloidógeno incógnita e o meloidógeno javânica. E pensando especificamente na cultura da soja, nós verificamos que essa cultivar também é resistente à Heterodryna glycinis. Então, esses nematoides que causam grandes danos para a cultura de cana-de-açúcar, algodão, várias hortaliças, sojas, etc., essas culturas podem ser beneficiadas com o uso da BRS Guatã em rotação de cultura.
4: Frederico, e o que podemos falar dessa planta em relação à sustentabilidade? A gente pode considerá-la uma planta sustentável?
5: Bem, a palavra sustentabilidade aí é complexa, mas de certa forma dá para entender pensando que você passa a gastar menos com insumos de fora e utilizar essa cultura versátil para você ter ganhos com ela, né? Ou seja, você manter por mais tempo a sua atividade. Sim, né? É uma cultura bem sustentável no sentido dela trazer benefícios para a sua próxima cultura, né? Ela é uma leguminosa, por si só, ela vai fixar nitrogênio junto com o auxílio de certas bactérias, e esse benefício vai além da fixação biológica de nitrogênios. Você tem o efeito da planta de cobertura, você pensando em rotação, o seu solo não vai ficar vazio. Geralmente essa planta se desenvolve mais na época seca, quando as outras não avançam. Né? Você planta ela no finalzinho das águas, vai ter o seu desenvolvimento inicial e vai entrar, pelo fato de ser rústica, ela vai entrar no período mais seco com grande vigor, vai trazer o benefício da biodescompactação do solo, trazendo benefícios para a próxima cultura. né? Então você vai economizando aí em vários aspectos, né? Tanto aumentando a qualidade do solo, a fixação de nitrogênio, você trazer a planta de cobertura para proteger o seu solo, evitar perdas por erosão. Então, só por essas características você já pode considerá-la, né, uma planta versátil que traga maior sustentabilidade para sua propriedade.
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1: Muito interessante, informações bem relevantes para o nosso produtor rural. A outra participação no nosso programa é a pesquisadora Patrícia Oliveira. Ela fala para a gente sobre os benefícios dessa leguminosa, principalmente como fixadora de nitrogênio.
2: A BRS Guatã, uma cultivar de feijão guandu lançada e desenvolvida pela Embrapa Pecuária Sudeste, possui inúmeras vantagens, o que lhe confere um custo-benefício bastante atraente. Ela é resistente a uma série de doenças, ajuda no combate a nematóides e, quando utilizada em rotação de cultura ou na sucessão ou no consórcio com as culturas gramíneas em especial, ela nos confere uma boa fixação biológica de nitrogênio. Em condição de sucessão de culturas, nós mensuramos até 80 quilos de nitrogênio depositado no solo na cobertura morta, o que confere um custo-benefício bastante interessante para esse material. É uma planta também muito interessante por causa da sua arquitetura mais fechada e do seu potencial de biodescompactação do solo. A arquitetura mais fechada, ela pode ser interessante no consórcio com animais em pastejo, diminuindo sombreamento sobre as plantas de braquiária.
1: Pois é, como bem lembrou a pesquisadora Patrícia, essa característica da BRS Guatã de ter uma arquitetura mais fechada é muito bem-vinda para o produtor que necessita fazer consórcio com animais em pastejo. E em tempos de mudanças climáticas, é muito bom saber que temos tecnologias mais sustentáveis que não dependem de fontes de emissão de gases de efeito estufa e que podem ajudar os produtores. E falando sobre outros aproveitamentos, o Frederico Mata nos contou que o guandu BRS Guatã também pode servir de alimentação para os bovinos. Vamos ouvir o que ele explicou à jornalista Gisele Rosso.
3: Frederico, então a gente ficou sabendo por aqui que essa planta ela pode servir para alimentação de bovinos. É isso mesmo?
4: Sim, ela é uma leguminosa rica, né, em proteína, né? Ela tem em torno de 22% de proteína na sua biomassa, mas a grande vantagem do guandu, considerando ela como planta, é pensando no sistema. E onde ela é mais utilizada é justamente quando o seu capim está mais debilitado, né? Você tem um período do ano, período das águas e período da seca. No período das águas, o seu capim está com alta qualidade, está com grande produtividade, né? Então, o pecuarista vai estar utilizando muito mais o capim nesse momento. Acontece que o guandu, né, você plantando no final das águas, né, no meio das águas para o final das águas, ele vai ter o seu desenvolvimento pleno justamente no outono e inverno, considerando a região sudeste, onde você está o período seco. Então, o maior desenvolvimento dessa planta, maior produção de biomassa, né, uma biomassa com alta qualidade nutritiva para os animais, vai estar justamente quando o capim vai estar mais debilitado. É nesse momento que o guandu passa a ter grande efeito para a alimentação animal. Você vai ter uma quantidade, né, de entre 7 e 15 toneladas de matéria seca com um alto teor proteico. Vai depender do espaçamento que você utilizar, da densidade de plantas que você utilizar. E essa biomassa com alta qualidade vai fazer com que os animais não percam peso se depender somente do capim. Então vai ser uma biomassa com qualidade para fazer com que o animal, ao consumir a pasto ou no coxo esse guandu, ele vai, junto com o capim mais debilitado, né, como o volumoso em questão, ter uma dieta com grande qualidade e vai ter grande peso nesse período tão crítico para o pecuarista.
1: Pois é, amigo produtor, com as secas cada vez mais frequentes e longas no país, tudo aponta na direção de que temos um grande aliado na agricultura brasileira, não é mesmo? A pesquisadora Patrícia Oliveira também passou para a gente algumas recomendações voltadas para os produtores que querem investir nessa leguminosa. Vamos ouvi-la no nosso quadro Pitacos da Hora.
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2: As formas de plantio da BRS Guatã são várias, destacando-se o plantio direto, com a semeadora. Nós podemos também trabalhar com plantio convencional e, em casos de difícil acesso, nós podemos usar as matracas para fazer esse plantio. Ou em áreas menores, né, quando a pessoa não tem um maquinário de grande porte. Para o cultivo da BRS Guatã, recomenda-se a coleta, solo, análise e posterior recomendação de calagem e dos macros e micros. Lembrando-se que, por ser uma leguminosa, nós não realizamos adubação com nitrogênio para esse tipo de planta.
1: Muito obrigado a Patrícia Oliveira e ao Frederico Mata, pesquisadores da Embrapa Pecuária Sudeste, pelas informações sobre a leguminosa BRS Guatã. É sempre bom apresentar novas tecnologias para o produtor rural, especialmente quando são sustentáveis e, de quebra, trazem grandes vantagens. Prosa Rural continua. A gente trouxe aqui também o Marcos Roveri, gerente executivo da Unipasto, Associação para o Fomento à Pesquisa de Melhoramento de Forrageiras. Essa instituição agrega mais de 30 empresas e produtores de sementes de forrageiras localizados em Goiás, Bahia, Mato Grosso, Mato Grosso do Sul, Minas Gerais e São Paulo. Conta pra gente, Roveri, como está o mercado para essa leguminosa?
0: Como toda leguminosa, ainda ocupa um espaço pequeno dentro do quando se pensa em forrageiras, né? Devido principalmente à sua baixa longevidade. Mas o benefício que ela traz, quer seja explorando 2, 3 anos, já é um benefício bastante interessante, né? Lucrativo para o produtor, principalmente em relação aos custos dos insumos que a gente vem notando nesses últimos anos. Finalmente, a gente entende que esse material tem um potencial muito grande, que além dos benefícios que nós falamos anteriormente, ele poderia ser trabalhado também como participante, né, de culturas regenerativas, principalmente em mix, né? Então a gente tem já o percentual do mercado, né, que as empresas fazem, de mistura dessas sementes, certo? Com outras sementes para poder explorar o potencial de cada um, entendeu? Então é um material que vem já participando de algumas misturas das empresas, né? E, paralelamente, trabalhos estão sendo feitos para que isso possa realmente ser validado, né? Com todo o benefício que essa cultivar oferece.
1: Obrigado, Roveri. E na página da Embrapa na internet, você, produtor, também pode encontrar informações sobre onde comprar as sementes. Acesse www.embrapa.br e localize a unidade Embrapa Pecuária Sudeste. Bom, meu amigo, minha amiga, querido ouvinte, o programa está chegando ao final.

0: 9:32.
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0: 9:36. 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

0: 9:59.
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6: Cinco. 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

neste 31º dia do mês de maio. Chegando para te fazer companhia no nosso programa até às 8 horas da noite. Agradecendo a você pelo carinho da preferência de sintonia.

Muito bem, programa Wilson Júnior a partir de agora, neste domingo. Já estamos sendo chamados de O Domingueiro. É, domingo é programa Wilson Júnior.

0: dá para não curtir este tipo de frase da música. Seu polícia, não feche esse porta-mala, por favor. Marcelo Marrone, aqui no programa Dilson Júnior. O pessoal gosta, né? Ei, seu polícia. Mas agora é hora de virar a chave aqui do programa. Quadro Aniversariantes do Dia a partir de agora.
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0: Parabéns pra você.
1: Feliz aniversário, feliz aniversário. Parabéns pra você. Feliz aniversário,
0: feliz aniversário.
1: Muitos anos de vida.
0: Feliz aniversário. Muito bem, parabéns para você que hoje, dia 31 de maio, está completando mais um ano de vida. Para você que está comemorando ou celebrando mais um ano de vida, parabéns e que a data de hoje se repita por muitos e muitos anos. Bacana? São votos de toda a equipe da NIT. Aquele parabéns para Maria Antônia. Tonha, aqui de juramento, casada com meu amigo Joel. Tonha, hoje está completando mais um ano de vida. Parabéns também para Fátima Maia. Fátima Maia, também aqui de juramento. Parece que ela é da família de Dona Santa. Lá ali do alto da Copasa, ali. Parece que é. Parece muito. Fátima Maia, hoje também completando mais um ano de vida. Parabéns para Alex Braz, da família Braz aqui de juramento. Parabéns também para Jackson Derek, de Botumirim. Parabéns para Duda Silva. Deixe-me ver onde Duda Silva é. Ela é de Glaucilândia, atualmente mora em Bocaiúva. Parabéns, Duda. Dani Borges, hoje também completando mais um ano de vida. Dani Borges aqui, ela é de juramento, atualmente a Dani mora lá em Mirabela. Parabéns, menina. Alfredo Luciano Fernandes, filho da ex-diretora aqui da Escola Estadual de Juramento, a Vera. Alfredo Luciano, também conhecido como Gu, hoje completa mais um ano de vida. Também parabéns para Tiago Pereira, aqui de juramento. É, eu já vi aí os amigos dele o chamando de Fiapo. Tiago Pereira, completando mais um ano de vida. E, por fim, parabéns para Bruna Maia, hoje também completando mais um ano de vida. Bruna Maia, lá de Montes Claros.
1: Parabéns pra você.
0: Portanto, parabéns pra você, muitos anos de vida, pra você que está completando hoje mais um ano de vida, que a data de hoje se repita outras e outras vezes. São os votos de toda a equipe da NIT. E pra você, aniversariante, tá chegando o Kelly Smith, cantando Seja Feliz.
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1: Luan Santana e Léo Foguete. Luan City Festival São Paulo.

Edson Júnior de hoje, desafio da charada. O que bebe pelos pés? O Chico da Tiana vai falar que ninguém entrou no clima da Copa. Hoje vamos conhecer a história de amor da Letícia no Contos da Minha Vida. Homenagem ao artista. O músico Leone será homenageado. Você vai curtir também as 15 mais da semana. No Casos e Acasos, histórias do meu Brasil brasileiro, vamos conhecer uma colega da Deolane Bezerra. E como sempre, às 7 da noite, teremos o Nunca Deixe de Lembrar. Programa Dilson Júnior, o Domingueiro. Você se vê e rever uma ótima programação para toda a família.

frente. Ah, o tempo.

ser conhecido no nosso programa, agora faltando 6 para as 11, daqui a pouco teremos os primeiros atendimentos musicais de hoje, aqui do programa Dilson Júnior. Já tem algumas pessoas participando, estou aguardando também a sua participação.

pedido musical de hoje aqui do programa ficou por conta.

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0: samba. Me apaixonei pela pessoa errada. Agora vamos para mais um atendimento musical aqui do programa. É, geralmente a pessoa pede música sertaneja. Estou falando dele, meu amigo Geraldo Batista, participando aqui do programa.
1: Bom dia, bom dia.
0: Bom dia.
1: Alegria, tô na escuta.
0: Ó.
1: Manda aqui um moscão de rastro. Dá um chifre só pra nós, hein?
0: Ah, tá bem bom.
1: Quer de partir o coração mesmo.
0: De partir o coração, é. Vamos então, deixa eu ver aqui, ó. As irmãs Galvão, não consegui encontrar com as irmãs Galvão. A Thaíde Alexandre, deixe-me ver aqui, ó. Bruno Marrone, Christine Ralph, ah, sim. Chitãozinho e Chororó, com certeza eu vou encontrar a música do estilo do meu amigo Geraldo Batista. É, essa aqui é bem bacana, ó. A música se chama Estrada, Chitãozinho e Chororó. É, aquela de partir o coração a pedido do meu amigo Geraldo Batista, aqui no Centro de Juramento.

Maria de Fátima está participando aqui do programa, desejando a todos um bom dia, e ela quer ouvir a próxima música. Maria de Fátima, bom dia para você também, menina. Henrique e Juliano, sejam.

esteve marcando presença aqui no norte de Minas, especificamente lá em Dronsilândia, foi o cantor Zezinho Barros. É, Zezinho Barros marcou presença em uma das edições da feirinha lá de Dronsilândia. É, ouvi muito Zezinho Barros, especificamente lá na Palhoça, aqui de Juramento. Bons tempos! Olha só, essa aqui, ó, tocava muito lá do Zezinho. E aí, você se lembra? Alô, Hilda com H. Você se lembra dessa música, menina?

Ripley. Você se vê e revê paixão aqui na NIRT. Tá aí pra você sucesso do Willy Lima cantando pra você. Olha só, a nossa audiência, além de inteligente, é uma audiência atenta aqui na programação da NIRT. Ah, deixa eu ver aqui. Franciele Santos, esposa do meu amigo Benito, ela tá fazendo uma correção aqui, ó. Ela dizendo que eu errei, eu troquei, na verdade, aí, o nome dos cantores. Quem foi anteontem em Glaucilândia não foi o Zezinho Barros, foi o Anjinho dos Teclados. É verdade, Anjinho dos Teclados. Então, estou aí fazendo a minha redenção quanto à ida do Anjinho dos Teclados. Valeu, Franciele. Obrigado pela correção, menina. Então, vamos então ouvir agora, de fato e verdadeiro, Anjinho dos Teclados, ele que esteve anteontem em Glaucilândia, cantando a primeira. Agora vai certo. Anjinho dos Teclados cantando A Casa Que Vovô Morou.

0: Anjinho e seus teclados, cantando aqui no programa A Casa que Vovô Morou, depois das devidas correções de Franciele aqui no programa. É, teve mais uma pessoa também que corrigiu a troca do Zezinho Barros com o Anjinho dos Teclados. Deixa eu ver aqui quem é. Rafael também, ele descobriu o erro aí e também nos corrigiu. Valeu, menino. Obrigado você também pela correção. Muito bem, vamos então para mais músicas, mais atendimento musical. Daqui a pouco teremos o Desafio da Charada. Vilma, ela está oferecendo essa música para toda a galera de Juramento. Especialmente para sua amiga Dora, curtindo o nosso programa.
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0: Valeu, Vilma. Um abraço também para Dora, sua amiga. Se é amiga sua, é amiga da gente também.
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0: Muito bem, tá aí para você sucesso ao vivo aqui no programa da Lauana Prado cantando Escrito nas Estrelas. Antes do desafio da charada, deixe-me atender mais um pedido musical aqui do programa. Minha amiga Ângela. Na verdade é Nângela, curtindo aqui o programa e participando também. Ela quer ouvir a música com o Luan Santana, então ela não disse o nome da música, mas a gente escolhe para ela. Nângela, tá aí para você, menina. Déjà Vu, música do Luan Santana aqui no programa.
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2: 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Alô, Rosa, obrigado pela participação aqui.

0: sobre os olhares do Teodoro Sampaio, bom demais da conta. É, aí é bom demais da conta. Também é bom demais da conta.
1: É bom demais da conta. É bom demais da conta. Mas se o pai dela pega, faz velho.
0: Ih, aí foi.
1: É ruim demais da conta.
0: Alô, meu amigo Lu, curtindo também um programa.
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0: É, Lu já está participando aqui do Desafio da Charada. Já pegou no vento. Ele e também o Diobrio. Alô, meu amigo Saulo. É, Saulo matou o cantor Zezinho Barros. Ele falou que o Zezinho Barros havia morrido.

0: para Maria Fernanda, curtindo o programa. Maria das Dores, também curtindo o nosso programa. A Franciele, né, que nos ajudou aí na distinção dos cantores Edinho Barros e Agil dos Teclados. Eu falo também para meu amigo Luiz Durante. Curtindo o nosso programa. Alô, Messias Ferreira, lá de Guaraciama. Aproveitando o feito também, um alô para meu amigo, o ex-vereador Ronivon da Paixão. Nilson e toda a turma de Pau D'Olho, aquele abraço para vocês também curtindo o nosso programa.
1: É bom demais da conta.
0: Muito bem, sem mais delongas, vamos então para o desafio da charada de hoje, valendo o lanche aqui do programa, o que bebe pelos pés. É o desafio da charada de hoje. Se você sabe, mande para cá a sua resposta via WhatsApp, via Instagram ou via Facebook. Que bebe pelos pés. É o desafio da charada de hoje aqui do programa. Alô, Eliana, de novo. É, está participando aqui também do desafio da charada, minha amiga.

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1: 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Paixão aqui na NIT, meu coração em suas mãos. Hugo e Guilherme cantando com Maiara e Maraíza. Olha só, a Maria Fernanda está participando aqui do nosso programa, né, e também dando um puxão de orelha, segundo ela, segundo ela não, eu já conferi aqui. Ela também corrigiu o erro aí do Anjinho e seus teclados com o Zezinho Barros que eu cometi há pouco aqui no programa. Valeu, Maria Fernanda, Edia. Então tá aí, para você também a correção, obrigado pela sua participação e pela correção aqui no programa. Ela está dizendo aqui, ó. É, você só falou o nome de Franciele e de Rafael. Esqueceu do meu. Mas, acreditado. Antes tarde do que mais tarde, menina.

Thelma, aqui no programa Dilson Júnior, se vê e revê amor aqui na Mirt. Tá aí pra você a música da saudade, Gilberto Gilmar cantando aqui no programa. Muito bem, desafio da charada de hoje, valendo um lanche como sempre. O que bebe pelos pés é o desafio da charada de hoje. Maria Fernanda, né, que participou há pouco do programa, final do telefone 1221, está dizendo que é o cachaceiro, está dizendo a Maria Fernanda. Cíntia, está dizendo que é o pai dela. Final do telefone da Cíntia, 8932, valeu menina. Esse povo é um povo crítico. Esse povo que bebe cachaça e fala que o outro que bebe. Brincadeira, Cíntia. Valeu, menina. Obrigado pela participação aqui no programa.

0: Muito bem, vamos então para mais uma leva do Desafio da Charada? Pois é. Desafio da Charada de hoje, valendo o lanche aqui do programa, o que bebe pelos pés? Se você sabe o que bebe pelos pés, mande para cá a sua resposta. Bacana? Se você acertar, você estará concorrendo ao lanche aqui do programa. A Cíntia, que respondeu aí que é o pai dela que bebe pelos pés, ela mandou pra gente aqui a foto dele, mas não mostrou o rosto, não. Não mostrou, não. Só mostrou ele com a garrafa de cerveja na mão. Realmente, tem indícios aí de que o pai da Cíntia bebe pelos pés. Valeu, menina, pela participação aqui no programa.
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Música sertaneja de qualidade aqui no programa Dilson Júnior, vivendo aqui no Mato, trio Parada Dura cantando ao vivo com Zé Neto e Cristiano. Muito bem, vamos então para mais respostas do Desafio da Charada. É, a gente agora já mandou 4, 5 fotografias já do pai dela bebendo. E menina que tá pegando no pé do pai. Só que ela não mostra o rosto também não, só manda as fotos. Cíntia, participando aqui do programa. Muito bem. O que bebe pelos pés é Vânia, final do telefone 1981. Cláudia Ramos, final do telefone 1318. Zeni, final do telefone 8200. As três responderam que é a árvore. É, até que enfim uma resposta sensata aqui no programa, no Desafio da Charada de hoje.

0: Calme. Tá aí pra você, sucesso do Thierry cantando com Marília Mendonça aqui no programa Dilson Júnior. Muito bem, vamos então seguindo com o desafio da charada, valendo o lanche aqui do programa. O desafio da charada de hoje é o seguinte: o que bebe pelos pés? Rayane, final do telefone 9937. Tá respondendo que é a árvore. Valeu, menina. Muito obrigado pela participação aqui no programa.
1: Muita música boa.

0: Querida Mirti, tá aí pra você o sucesso do Roberto e seus teclados cantando aqui no programa antes de voltar pra casa. Muito bem, desafio da charada de hoje, o que bebe pelos pés. Vamos então para mais uma leva de participações. Joel, ele tá se descrevendo aqui como amigo do pai de Cíntia. É, mas também não mostrou foto. Foto não. Ah, final do telefone do Joel, que é amigo do pai de Cíntia, 5128. Ele está respondendo que é a árvore. Ou a resposta do desafio da charada de hoje. Valeu, menino! Vamos então para mais participações. O que bebe pelos pés?
1: Oi, Dilson. Boa tarde. Aqui é Maria Flor. Ah, essa tá fácil, o que bebe pelos pés é a árvore.
0: Oh, também, tá vendo? Voz de locutora de FM já, também não tem quem puxar, né? Não tem quem puxar em duas gerações. Vamos então ouvir novamente a gatíssima Maria Flor falando aqui no programa de novo.
1: Oi, Dilson, boa tarde.
0: Tá vendo?
1: Aqui é Maria Flor. Ah, essa tá fácil, o que bebe pelos pés é a árvore.
0: Muito bem, Maria Flor, falando bem como a mãe e também a avó, né? Muito bem, valeu, linda. Obrigado pela participação aqui no programa. Vamos, então, para mais respostas no desafio da charada de hoje, o que bebe pelos pés. Cadê? Vamos agora.
2: Hoje, se eu entender a resposta errada aí, não é que bebe pelos pés, não, é que bebe pelos pés.
0: Bebe.
2: É a planta, viu?
0: A planta.
2: Viu, a planta?
0: Muito bem.
2: Pra mim é a planta, viu? Passa a música do Pato Galinho pra nós, Igrotex.
0: Muito bem, valeu, meu amigo Gil Garotex, respondendo também a planta. Aproveitando o ensejo, ele pediu a música com o Pato Galeno. Vamos então ouvir no toca-fita do meu carro. Quem gosta dessa música é minha amiga Patrícia, aqui em Juramento.

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0: 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Silvânia Barbosa, participando aqui do programa. Diga lá, menina.
1: E o outro canarim que não vai comer, porque mais dá pra ouvir a hora que a resposta da charada é a árvore.
0: Árvore, é muito bem. Portanto, então, Silvânia Barbosa, participando aqui do programa, dizendo que é a árvore. Li, é o nome dela, é isso mesmo. Li, final do telefone, 2931, está dizendo que é a planta ou a árvore. Deixa eu pegar a música aqui da... Agora, onde está a música, que é o problema agora. A pedido de Silvana Barbosa. Deixe eu voltar aqui para passar a música dela. Não, passar para frente. Ah, sim, agora achei. Vamos, então, ouvir a música Chuva na Serra, com Jorge Luiz e Fernando, a pedido de Silvana Barbosa, participando aqui do programa. Participando do desafio da charada de hoje. Valeu, menina!

Você se vê e revê Paixão aqui na Mirt. Tem pra você ao vivo o sucesso de Diego e Victor Hugo cantando Tubarões aqui no programa Dilson Júnior. Muito bem, desafio da charada de hoje, o que bebe pelos pés. Mais respostas aqui, ó, no desafio da charada. Eli, final do telefone 8030. Tô achando que Eli não é nome não, viu? É apelido. É, mas não importa. O que importa é que está participando aqui do programa. Eli, final do telefone 8030. Ingrid, final do telefone 6228. É, esses dois participantes aí estão respondendo planta. A Ingrid e também a Eli, ou Eli, né? Muito bem, vamos então para mais participações. Minha amiga dos ex aqui em Juramento, lá do bairro São Gabriel, também participando do programa. Final do telefone da dos ex, 8458. Ela está respondendo que é a árvore que bebe pelos pés. Valeu, menina. Obrigado pela participação aqui no programa. Daqui a pouco... Ah, não, agora. Vou passar agora. A música para minha amiga dos ex, aqui em Juramento. Como ela gosta do amado, a gente escolhe de forma aleatória. Vamos, então, essa daqui, ó, Madrugada na Cidade... Mascando Chiclete, Me Apaixonei. É, vamos então curtir. Amado Batista, Me Apaixonei, para minha amiga dos reis, aqui do bairro São Gabriel, curtindo o nosso programa. Alô também para Lena, mãe de Afrânio. Meu amigo Dil Abreu, participando aqui do Desafio da Charada, também é

Paulo! Tá aí pra você, sucesso ao vivo do De Paulo e Paulino. Essa valeu para meu amigo Pio curtindo o nosso programa. Vamos então seguindo com o nosso programa. Desafio da Charada de hoje já está chegando ao seu final na edição de hoje. E estou te desafiando. Se você acertar, você vai levar para casa, se for sorteado ou sorteada, nada mais, nada menos do que um lanche aqui do programa. O que bebe pelos pés. O nome de artista aqui, cadê a menina? Achei! Kathleen O'Hara. Final do telefone, 8256, sobre a resposta da charada. Eu acho que a resposta é a árvore que bebe pelos pés, pois ela absorve a água pelas raízes. Ó, tá vendo? Eu digo a vocês que a nossa audiência está qualificada cada dia mais. Está aí a Kathleen O'Hara, curtindo o nosso programa, também participando do desafio da charada de hoje. Valeu, menina. Obrigado pela participação. Valéria, final do telefone 4812, também está respondendo que é a árvore que bebe pelos pés. Valéria, também participando aqui do desafio da charada. Daqui a pouco eu vou colocar no ar aqui o meu amigo Dil Abreu, aqui no desafio da charada.

ao vivo. Tá aí para você sucesso aqui no nosso programa. Verá Chiná e Jorge Mateus cantando com Laubana Prado. Desafio da charada de hoje, seguindo com a nossa programação. Valéria, final do telefone 4812. Odete, já ia falando Edith, não, mas é Odete. Final do telefone 2010. As duas responderam

0: árvore. As duas responderam a árvore. Tanto a Valéria quanto a Odete. Muito bem. Vamos agora para mais uma participação agora musical no programa. Minha amiga Eva, conhecida como Eva de Dona Santa.
1: Bom dia, Dilson. Gostaria que você mandasse uma música para a mãe, para mim, uma com a Amado Batista e uma com o José Felipe, viu? Obrigada, Dilson. Tenha um bom domingo.
0: Imagina, ótimo domingo para você também, também para sua mãe, para toda a família, minha amiga Eva. Então tá chegando o Amado. Em seguida, teremos uma do Zé Felipe. Eu vou escolher aqui. Bacana, Eva? Obrigado. Tchau.

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0: que cultiva lá.
1: Jejum
0: até o
1: corte.
0: Isso.
1: O que bebe a água pelos pés?
0: Pode ser.
1: É pouco.
0: Pouco.
1: É pouco de jejum. É pouco.
0: Muito bem. Resposta pouco. Está falando aí, meu amigo Dil Abreu. Aquele abraço para ele.

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confronto aqui, que tem cada confronto que eu gostaria de falar para dizer uma coisa. Fluminense e Vasco. É, primeiro jogo no campo do Vasco, segundo jogo no Fluminense. Fluminense decide em casa. Em casa. Ah, mas aqui eu vou falar para vocês. Se esse jogo aqui não ganhar, no mínimo, no mínimo, mais 9 mil pessoas no Maracanã, eu chuto mais. É puro sucesso. Corinthians Internacional. Aí eu vou te falar para vocês. Primeiro jogo é no Sur. Segundo jogo, na Arena de Pirona. Eu não consigo nem imaginar um favorito para esse jogo. A não ser que o juiz seja o Márcio Rezende Freitas. Aí nós sabemos quem ganha. Grêmio e Mirassol. Ah, jogão bom, viu? Vamos arrumar outro compromisso para vocês assistirem. Vitória e Atlético Paranaense do Paraná. Será que teremos vitória do Vitória? Só o tempo dirá. Ó, o Furacão é jogo primeiro em casa. O Vitória decide na Bahia. A coisa boa. Júlia Trude e Atlético Mineiro de Minas Gerais. Ah, vou te falar com você. O primeiro jogo na Arena Bunda de Zebra vai parar Belo Horizonte para assistir esse grande espetáculo do futebol. Juventude e Atlético Mineiro de Minas Gerais. Juventude decide em casa. Um frio de rancão dado do diabo. Remo e Santos. Aí eu vou partir pegar preço. Quem conseguir assistir os dois tempos completos desse jogo, esse ganha a taça de campeão. Porque assistir Remo e Santos é de descolar o Remo da bunda. E o Remo decide em casa. Não muda nada. Cruzeiro e Chapecoense. O Cruzeiro é decide em casa.

Vem, muito bem, meus pesados que nos acompanham, o programa Dilson Júnior seguindo. Vamos até as 8 horas da noite, levando para você o melhor da nossa programação neste 31º dia do mês de maio, último dia do mês de maio.

0: já estou querendo fazer o que nós dois queremos há muito tempo. E como nenhum dos dois tomou coragem, então eu resolvi tomar a iniciativa.
1: Ah, é. Ah, então vem me buscar. Estou te

0: separar, sabe? A minha situação é mais fácil, eu não tenho filhos envolvidos. Eu vou falar com ela.
1: Ah, amor, eu também não aguento mais. Eu vou tentar falar de novo com o Rafael. Quem sabe agora ele aceita que acabou.

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Son jour dehors. Après avoir le droit de nous emménager au artiste, hoje vamos homenagear nada mais, nada menos do que Carlos Leone Rodrigues Siqueira Júnior, carioca. Nasceu lá na capital do Fluminense, né, aqui em Rio de Janeiro, no dia 8 de abril, do ano de 1961. Ele é conhecido

Wilson Júnior, você está curtindo o quadro aqui do nosso programa, que são as 15 músicas mais tocadas durante toda a semana. E você já curtiu o tal do Pedro Pecado, né? Na prática.

0: George Michael, cantando aqui no programa Carlos Whipper. Você se vê e vê música internacional aqui na Mirt. Muito bem, agora vamos para mais uma atração do nosso programa. Casos e acasos aqui no programa Dilson Júnior. Todos os domingos você vê histórias que acontecem no meu Brasil brasileiro. O primeiro caso de hoje, será que a protagonista do caso, o primeiro de hoje, ela é amiga, conhecida, colega de Deolane Bezerra, aquela influência que está presa, acusada de ligação com o PCC? Será? Vamos então para o primeiro casos e acasos de hoje aqui do programa.
1: Uma moça foi procurar emprego como doméstica. Vejamos, eu tenho aqui uma vaga disponível, mas tem que ser uma pessoa bastante estável. Comenta a selecionadora. Ah, pois eu tenho certeza que eu sou a pessoa indicada. Eu fiquei 12 anos na última casa. 12 anos? Puxa, que maravilha. E onde é que era essa casa?
2: Era a casa de detenção, dona.
0: Se ela estiver na mesma situação do que a Deolane Bezerra, tá complicada. Daqui a pouco teremos mais casos e acasos aqui no programa.

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0: som de Flávio Guedes, Chão de Giz, música muito bonita. Muito bem, meus prezados que nos acompanham, mais um Casos e Acasos, histórias do meu Brasil brasileiro. Sabe aqueles casos de que em cidade pequena chega rapidinho, mas rapidinho mesmo? É, pois é. Vamos então saber do caso que ainda não chegou em quem deveria chegar.
1: Dois amigos se encontraram. Puxa, rapaz, quanto tempo! Como é que vão as coisas?
2: Eu estou ótimo, e você?
1: Eu vou ser pai pela primeira vez.
2: Que legal, rapaz! Parabéns! E sua mulher, está feliz?
1: Ora, por enquanto ela está, mas na hora que ela souber, vai ficar uma fera.
0: Tá vendo? É... Se fosse um certo lugar, já havia chegado e muito tempo. Daqui a pouco teremos mais histórias do meu Brasil brasileiro, Carlos e Acasos, aqui no...

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1: Jota Quest cantando palavras de um futuro bom, aqui no programa Dilson Júnior. Agora vamos para mais um Casos e Acasos, histórias do meu Brasil brasileiro, na fila do SUS.
2: Na unidade do SUS, o médico olha bem para o paciente e estranha. Amigo, eu sou um pediatra. Como é que um adulto marca uma consulta para um médico de crianças?
3: Que absurdo, né, doutor?
2: Por aí o senhor pode calcular quanto tempo que eu estou nessa fila, né?
1: É, ele deu foi sorte ainda. Grande parte da população morre antes da consulta.

0: Marrone, depois das 9, aqui no programa Dilson Júnior. Muito bem, vamos então para mais um Casos e Acasos, histórias do meu Brasil brasileiro. É, vamos então para mais um. Agora vamos ouvir o caso do comerciante das antigas.
1: O sorveteiro falava bem baixinho.
2: Temos sorvete de creme, chocolate, morango e tutti-frutti.
1: Um homem que passava pergunta: o senhor tem laringite? E o sorveteiro responde:
2: não, só de creme, chocolate, morango e tutti-frutti.
0: É tipo aquela, né? Você tem refrigerante? Não, tem coca de banho. Casos e Acasos, histórias do meu Brasil brasileiro, de volta no próximo domingo, aqui no programa Dilson Júnior.

0: Estamos sofrendo, né?
1: Estava. De volta.
0: Naquele bar, Dani e Danilo, cantando aqui no nosso programa, com Janaína Kays. Muito bem, agora é hora de dar uma bisbilhotada lá no Instagram da NIRT, lembrando que o nosso Instagram é @NIRTOficial. Vai lá e nos siga. Muito bem, vamos então saber agora. Fabrícia está dizendo lá no Instagram da NIRT, trabalhar é tipo reality show. Todo dia, uma prova de resistência. Valeu, menina!

o pagode do Dilcinho, o pagode romântico aqui no programa Dilson Júnior, cantando a música Péssimo Negócio. Muito bem, agora vamos dar mais uma bisbilhotada lá no Instagram da Mirt. Erenice Araújo está dizendo por lá: cheguei numa certa idade que tudo que eu gosto engorda, inflama, dá refluxo, dói o joelho ou é caro demais. Chegou numa idade que muita gente está enfrentando, menina. Valeu, Denise. Obrigado pela participação, pela postagem. Triste realidade.

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1: Está começando a partir de agora, meus prezados que nos acompanham, o quadro Nunca Deixe de Ligar. A partir de agora, vamos fazer uma viagem ao passado. Vamos viajar agora na Vila da Saudade. Para você que está ligado aqui na MIT, ótima noite, muito obrigado pelo carinho da preferência de sintonia. Já estamos na última hora do programa Dilson Júnior de hoje. Agora, por falar em saudade, você nunca deixará de lembrar do cantor Gilson, que faleceu ontem, dia 30 de maio. Ele nasceu em Macaú, no dia 1º de agosto, do ano de 1952. Gilson era também compositor, faleceu ontem. Portanto, então, a nossa homenagem das primeiras músicas do quadro Nunca Deixe de Lembrar de hoje vai para a memória de Gilson Vieira da Silva, o cantor Gilson. Nunca deixe de lembrar do Gilson e também desta música aqui, Casinha Branca. A música que ele compôs e a música mais famosa dele. Nunca deixe de lembrar desta música.

nunca deixe de lembrar do cantor Gilson, que faleceu ontem aos 70 e ele nasceu em 52. Então, se ele nasceu em 52, ele faleceu aos 74 anos de idade, aos 73, porque iria fazer 74 agora no dia 1º de agosto. Vamos então, Fim de Primavera, música do cantor Gilson, Nunca Deixe.

aí está a nossa homenagem ao cantor Gilson, aqui do programa Gilson Júnior, que faleceu ontem aos 73 anos de idade. Portanto, então, vamos então seguindo com o quadro Nunca Deixe de Lembrar, até as 8 horas da noite, aqui no programa Gilson Júnior. A gente fazendo uma...

0: Rock and Roll Queen Meteor, puderam no manifesto da Mazacaranga.
1: Almir Duarte cantando O Vulto, aqui no programa Dilson Júnior na NIRT. Quadro Nunca Deixe de Lembrar. Muito bem, vamos então seguindo com Nunca Deixe de Lembrar até as 8 horas, para matar a saudade e a gente fazendo uma viagem à Vila da Saudade. Agora, vamos fazer uma viagem ao ano de 1979, com a saudosa Pimentinha, como ela era chamada. Estou falando de Elis Regina, cantando O Bêbado e O Equilibrista. Nunca deixe de lembrar desta música.

Nunca deixe de lembrar da saudosa Nana Caymmi, cantando aqui no programa Dilson Júnior, Mudança dos Ventos. Nunca deixe de lembrar desta música também. Agora, vamos fazer uma viagem ao ano de 1962, com a música Torturas de Amor. Cantando pra gente agora, o saudoso Valdir Soriano.

0: Viajamos ao ano em que o Atlético conquistou o seu primeiro campeonato, na verdade o segundo, né? Ano de 1971. Viajamos ao ano de 71 com a música de Que Vale Ter Tudo na Vida, do The Fevers. Essa também encerrou o quadro Nunca Deixe de Lembrar de hoje. E voltaremos com o Nunca Deixe de Lembrar no próximo domingo, aqui na NIRT, no programa Dilson Júnior.
1: Ai, ai, ai, ai.
0: Final do programa Dilson Júnior de hoje. É, vamos embora, mas voltaremos no próximo domingo. Próximo domingo, a partir das 10 horas da matina, estaremos aqui de novo comandando mais um programa Dilson Júnior. Fique agora com o programa Lua de Mel até a meia-noite. Tchau, gente. Muito obrigado pelo carinho, da preferência de sintonia. Até domingo que vem.
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12: Oito e sete. 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
14: Boa noite, ouvintes. Sejam bem-vindos em mais uma edição do Lua de Mel. E vamos dar início com Rick Astley, Cry for Help.

0: Seu momento, sua trilha sonora aqui, cada música tem uma história, e a próxima pode ser a sua favorita. Fica com a gente.
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0: O amor continuar. Já já voltamos com mais emoção aqui no Lua de Mel.
1: 8:31.
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1: 8:34.
0: Estamos de volta com o melhor da música romântica e para abrir esse bloco, vem aí Same Mistake by James Blunt.